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1: Tangos del Pillayo, Cruzando el Charco. David Carpio y la guitarra de Santiago Lara en el álbum Con la voz en la tierra.